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1: Duas horas.
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0: 5 horas.
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Muito obrigado a si que está desse lado, sempre junto da 91 FM Rádio. Acredito por aqui, o melhor ainda está para ouvir. E claro, a culpa, e ainda bem que sim, é toda sua.

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1: 6 horas.
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5: Esperamos sinceramente que esteja bem desse lado e que esteja bem sintonizado também na 91 FM Rádio. Por aqui já sabe, grandes sequências preparadas só para si.

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1: 7 horas.
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2: Olá, olá, bom dia, bom dia. Hoje é sexta-feira, cá estamos nós, 8 do mês de maio. Bom dia Oeste na 91 FM, até bem perto das 10 da manhã. Eu sou o Rui Vieira. Como é bom estar consigo. Abertura para Anselmo Ralph depois das 7. Seguimos em frente com Aragão antigamente. E os vizinhos, pobre ex-namorado. Esteja onde estiver, esteja connosco. Venha daí até às 10.

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2: Quer esteja em casa, no trabalho ou em viagem, ou se for também o caso de férias, umas ótimas férias, esteja onde estiver, esteja connosco. O importante é que esteja com o volume do seu rádio bem alto, na 91 FM, e quer ser a sua banda sonora nestas 3 horas de emissão.

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8: Uma excelente manhã de sexta-feira. Hoje é dia 8. Sabe que dia é hoje? Hoje é dia de São Senhorio. É verdade, hoje é dia de São Senhorio. Hoje comemora-se o Dia Mundial da Cruz Vermelha e do Crescente Vermelho, o Dia Mundial da Segurança Social, o Dia Mundial do Cancro do Ovário e ainda o Dia da Vitória. Eu tenho...

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1: 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Daqui a pouco, depois das 8, vamos lhe dar a conhecer alguns, mas posso-lhe adiantar desde já que no próximo domingo, às 15h30, no Campo da Mata, haverá um jogo solidário levado a cabo pelo Caldas Sport Clube, onde o pagamento deste jogo é um bem alimentar. 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E é o pagamento. 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
6: Agora está tudo a postos para atualizarmos o estado do tempo para hoje, sexta-feira, 8 de maio. Céu em geral pouco nublado, aumentando gradualmente de nebulosidade a partir do meio da manhã. Períodos de chuva ou aguaceiros mais intensos a partir da tarde. Possibilidade de ocorrência de trovoada durante a tarde. Vento fraco a moderado, de 30 a 45 km por hora. E pequena descida da temperatura máxima no interior e pequena subida no litoral.
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6: Edição de sexta-feira, 8 de maio. Como é bom estar consigo. 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Já sabe que estamos por cá todos os dias, entre as 7 e as 10, para toda a nossa região Oeste, através da nossa frequência, e todo o mundo, 24 horas por dia, em 91 FM. Ponto PT. Estamos bem porque estamos consigo.

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2: 8 horas.
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5: E cá estamos nós nesta segunda hora de edição de hoje, de sexta-feira, 8 do mês de maio. Atenção, atenção, porque já sabe que às 9 vamos ter convidado em estúdio o cantor Luís Sequeira. É o nosso convidado de hoje às 9 da manhã. 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
1: E se gosta de fado, fados ao jantar, já no próximo sábado, neste caso amanhã, dia 9, às 20 horas, no restaurante Paraíso do Couto, com Bruno Igrejas, Sandra Caetano, António Leitão. Na guitarra portuguesa, Rodolfo Godinho, na viola de fado, Lelo Nogueira. É os fados ao jantar, no próximo sábado, portanto amanhã, dia 9, no restaurante Paraíso do Couto, nas Caldas da Rainha. 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

0: Daqui a pouco atualizamos o estado do tempo para hoje, mas antes digo-lhe que temos a festa da Espiga na Palhoça, de 14 a 17 de maio, dia 14 Tony Santos, dia 15 Banda XL, dia 16 Ganda Banda e no domingo 17 pelas 15h30 atuação do grupo Vila Dance, às 16h30 Rancho Folclórico a Flores da Primavera do Guisado. Quinta e domingo o famoso Café da Avó, Filhosas e Coscorões, Petiscos e Quermesse, é a festa da Espiga na Palhoça, de 14 a 17 de maio.
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1: 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A não perder também o fogo de artifício e o espetáculo piromusical. Seguimos em frente, já a seguir atualizamos o estado do tempo para hoje e vamos também às efemérides que marcaram e fizeram história este dia 8 de maio, mas claro, em outros anos.

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2: Agora está tudo a postos para atualizarmos o estado do tempo para hoje. Céu em geral pouco nublado, aumentando gradualmente de nebulosidade a partir do meio da manhã. Períodos de chuva ou aguaceiros mais intensos a partir da tarde. Vento fraco a moderado de 30 a 45 km por hora. Pequena descida da temperatura máxima no interior e pequena subida no litoral oeste.
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0: A sexta-feira, 8 do mês de maio. Muito obrigado por estar desse lado. Hoje é dia de Nossa Senhora da Estrela e faltam 237 dias para terminarmos este ano. Quero lhe dizer que neste dia, em 1886, a Coca-Cola era vendida pela primeira vez. Em 1970, os Beatles lançam o álbum Let It Be e ainda em 2009, o Canadá confirma a primeira morte pelo vírus H1N1. Estas e outras efemérides que marcaram e fizeram história este dia, 8 de maio.
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0: Estamos apenas a 8 minutos das 9 da manhã. Neste momento, o Caldas da Rainha registra 12 graus. A não perder, já a seguir às 9.
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0: Já sabe que a seguir às 9 da manhã vamos ter convidado em estúdio. Luís Sequeira é o nosso convidado do dia de hoje. Hoje é dia 8, como já dissemos, Dia Mundial da Cruz Vermelha e do Crescente Vermelho, Dia Mundial da Segurança Social, Dia Mundial do Cancro do Ovário e também o Dia da Vitória. A seguir às 9 vamos ter Luís Sequeira, que já está aqui no estúdio, para falarmos, para sabermos um pouco da sua história, do que tem feito, destas novidades que estão por aí a chegar. O melhor mesmo é não desligar o seu rádio. A não perder este domingo, atenção, este domingo, a não perder o jogo solidário levado a cabo pelo Caldas Sport Clube, já no próximo domingo, às 15h30, no Campo da Mata, onde haverá uma recolha de bens a favor da Ordem do Trevo.
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1: 8 horas e 59 minutos.
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1: E passam agora 6 minutos das 9, está quase, quase tudo a postos para iniciarmos então a nossa grande conversa com o convidado de hoje, Luís Sequeira, já está por aqui nas nossas instalações e daqui a pouco vamos dar início.
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0: E pronto, está tudo a postos. 9 horas, 17 minutos. Se ao menos eu te odiasse. Este, particularmente, é um tema que me toca algo no meu coração, mas se calhar não é só no meu coração, de mais corações. Este tema do Rui Nogueira também, que eu sei que ele gosta deste tema. O nosso Rui Nogueira, que hoje está aqui como apoio técnico também para as nossas redes sociais, para o conteúdo, para o site, para o Facebook. Para é o homem da casa que gere todo o conteúdo para as nossas redes sociais. Agora, chegamos ao momento em que o Luís Sequeira está aqui. Bom dia.
1: Olá, bom dia, Rui. Ruiz, muito bom dia. E bom dia 91 FM e todos os ouvintes.
0: Olha, Luís, antes de mais, posso tratar por tu, não?
1: Claro,
0: posso?
1: Obviamente.
0: Até porque temos os dois 20 anos, portanto.
1: Pronto, exatamente.
0: Antes de mais, quero agradecer a tua presença aqui nesta nossa, já um bocadinho também tua, Rádio 91 FM. Bem-vindo à região Oeste.
1: Ora, essa é recíproco. Sinceramente, obrigado.
0: Bem-vindo à região Oeste e obrigado por teres aceito este nosso convite também para conhecermos um pouco do teu percurso. Portanto, ver se os próximos minutos, se temos tempo para falarmos de tudo aquilo que eu quero saber de ti.
1: Vou tentar ser o mais resumido possível.
0: Pronto, sei que vieste acompanhado pela tua menina que se toca, não é?
1: É verdade, não dês nenhum ataque à minha namorada. Mas sim, mas ela sabe que esta é que é a minha menina, a minha guitarrinha.
0: Essa é oficial.
1: É oficial, é a única que eu tenho boa, que presta o suficiente para poder tocar ao vivo e cantar, que eu adoro sempre, seja ao piano, seja à guitarra, adoro tocar e cantar.
0: Luís, vamos aqui recuar um pouco no tempo, portanto, cantor, compositor, geres a tua carreira, segundo lugar no The Voice, num dos primeiros The Voice, quando surgiu no canal 1, RTP1, 10 anos de carreira, tens aqui muita história para contar, portanto, vai ser muito difícil falarmos de tudo aquilo que tínhamos para conversar, mas vamos falar do importante. Quer saber, para quem não conhece bem o teu percurso,
1: sim,
0: como é que tu te meteste neste, apesar de do teu sonho de seres cantor, compositor, o teu pai ser escritor, como é que apareceu a música na tua vida?
1: Então, é assim, eu sempre, desde muito pequeno, para tentar ser o mais sucinto e direto aos pontos-chave, eu lembro-me sempre de, em casa, nós tivemos sempre muita música, muito por responsabilidade do meu pai, que, como mencionaste, é escritor e ele é um artista, e é uma das minhas grandes inspirações. Foi ele que me abriu a porta às artes, especialmente à música. Os meus pais, aliás, ambos têm muito bom gosto musical, modéstia à parte. E eu sempre soube que cantarolávamos lá por casa, como uma família normal, as nossas músicas favoritas e tudo mais. Mas eu, apesar de ter essa consciência, que só mais tarde é que vinquei, eu desde os 6 anos de idade queria ser jogador de futebol profissional. Esse é que era o meu grande sonho. Era jogar pela nossa seleção nacional e pelo Benfica.
0: Pronto. Ok.
1: Peço desculpa a quem não seja do Benfica, mas é assim, estou a ser sincero e acho que me consigo valer por isso. Depois, à medida que o sonho do futebol estava a decrescer, entro precisamente no programa da Voice Portugal, na RTP1, onde o carinho das pessoas, a maneira como aquilo corre e até a confiança e o bem que aquilo me estava a saber, abriram-me uma porta e um novo horizonte de talvez, e aí lembrar-me de que a música sempre esteve muito presente na minha vida e que eu cantarolava e tudo mais, e sempre tive gosto em fazê-lo, mas não daquela maneira tão, não quero dizer séria, mas quero dizer comprometido e entregue, digamos assim. E então toda esta panóplia de coisas fez-me virar completamente a página e aprendi que era música, que eu era músico, e a partir daí decidi que uma carreira na música valia a pena tentar, porque a música corre-me no sangue, afinal de contas, de uma maneira ou de outra. E desde então tenho lançado, desde há 10 anos, comecei a lançar os meus primeiros originais, depois muito por responsabilidade do Tiago Paes Dias e da Marisa Lisa. Obviamente, nesse trajeto, durante o The Voice, a Marisa foi fulcral, e o Tiago, essencialmente, a quem eu mando um abraço, é o meu padrinho musical. Se eu tenho agora um percurso, eu não gosto de chamar carreira, mas se eu tenho um percurso e
0: acho que percurso é mais
1: percurso bonito. É mais bonito, não é? Também acho. Se eu tenho um percurso, quem o começou foi o Tiago Paes Dias. Portanto, devo-lhe a ele isso. Foi o produtor do meu primeiro disco. Desta música, a primeira música que gravámos, que ele produziu e que gravei com ele, foi o Se ao Menos Eu Te Odiasse, precisamente. E foi aí que começou toda esta nova direção que eu hoje assumo e pela qual eu represento, que eu acho que é o estilo, o conceito que eu sou, espalha-me pelo menos a alma e o pensamento na perfeição, musicalmente falando, isto é. E desde então tenho tido uma luta imensa em Portugal e para dar a minha música às pessoas e fazer com que elas se liguem àquilo que eu faço. Pronto, e basicamente é isto.
0: Olha, voltando aí ao The Voice, quando passaste pelo The Voice, certamente continuas a seguir o The Voice, agora, uhum. Qual é que é a diferença que tu notas de quando tu participaste para os dias de hoje?
1: Pelo meu conhecimento, nós no nosso ano, no meu ano 2014, o prémio de vencedor era um contrato com a editora Universal, isto não é nada de novo, é público, porque a Universal é responsável pelo The Voice.
0: Exato.
1: Era um contrato com a Universal das músicas que íamos cantando lá, e depois logo se via. Ok? Isto foi o contrato ao qual nos comprometemos para estar no programa e durante. Eu, como fui finalista, os quatro finalistas, o Rui Drummond, o Alexandre Casimiro e o Nuno Ribeiro, fomos os quatro finalistas do The Voice desse ano, ficámos a contrato, mesmo depois do The Voice acabar, tínhamos mais meses de contrato.
0: Aquela vinculação
1: natural, que se queres assumir que vais por esse caminho, tens de te comprometer, claro. É assim, é as regras da casa.
0: É um compromisso.
1: É um compromisso e é as regras da casa e está tudo bem. O Rui venceu e teve esse tipo de contrato. Fazendo uma comparação com hoje em dia ou com os mais recentes The Voices, pelo meu conhecimento, posso estar errado, mas pelo meu conhecimento, hoje já é, ou recentemente já é, não só um contrato com a Universal de pelo menos um ano de um disco de originais, um carro e uma bolsa de estudo de uma escola de música.
0: Houve aqui uma diferença.
1: Pronto, houve muita diferença. Porquê? E eu e os meus colegas no The Voice não nos podemos isolar de alguma responsabilidade.

0: Muitas pessoas podem não ter sabido que houve. Acho que o seu vencedor, acho que foi um tal de Dennis, que era muito bom, era um artista que eu durante algum tempo acompanhei, e quem mandou um abraço, se estiver a ouvir, venceu e tudo mais, e o burburinho foi, pronto, passou-se. E eu quando entro, e nós quando entramos, e acho que falo pelos meus colegas que atravessaram, poucos sabiam que tinha havido esse The Voice. Ou seja, o The Voice no nosso ano já tinha um objetivo de ou vai ou racha. Vamos ver como é que isto funciona aqui em Portugal, que às vezes são timings e às vezes as coisas não funcionam. E pelos vistos, pela produção, estava muito bem coordenado, as coisas tinham, a banda do The Voice, que ainda hoje somos amigos, era espetacular, pelo menos no meu ano e nos anos seguintes, e tem vindo a crescer. Em Portugal, a sua hegemonia nos programas de talento. Em Portugal, falas num programa de talento em Portugal, acho que é o The Voice Portugal. É. E acho que essa conquista vem por muito da culpa do programa, obviamente, mas eu, como finalista e pertencente e concorrente, não me posso separar de achar que possa ter alguma responsabilidade. Posso ser ingênuo da minha parte e um bocado arrogante, mas eu acho que os talentos que passam lá são mesmo muito bons cantores. Só prova que Portugal está repleto de talento a nível musical e a nível de cantores. Temos cantores excepcionais.
1: Ao participares no The Voice, sentiste algum tipo de pressão ou quiseste provar algo a ti próprio?
0: Nada disso, Rui. Eu estava lá, estava mesmo à nora. Estavas a aproveitar a viagem.
1: Estavas a aproveitar o momento?
0: Completamente, completamente.
1: Mas no fim de todo o teu percurso, ficar num segundo lugar, como é que tu te sentiste?
0: Senti-me muito orgulhoso, porque à medida que o concurso ia avançando, ia tomando a seriedade da coisa. E como estava a te dizer, paralelamente a isso, estava a acordar este bicho da música em mim. E foi uma coisa muito reconfortante, porque não é todos os dias que uma pessoa tem a oportunidade de se deparar com um evento na sua vida em que esse evento, direto ou indiretamente, te mostra o teu sonho. Eles mostraram
1: o teu sonho ficou realizado.
0: O The Voice e as pessoas que viram o The Voice, integrantes, a Marisa, o Tiago, a Shine Iberia, que é a produção, as pessoas que viram o The Voice, a banda, todos os produtores musicais, toda aquela gente fez parte da maior e melhor mudança na minha vida, pelo menos musical, pelo menos a nível de carreira, do sonho que tu tens, que podes ter profissional. E serei sempre um filho agradecido e eternamente com o maior carinho do mundo a dizer que sou filho do The Voice.
1: Quando eras mais pequeno, jovem, miúdo, tinhas esse sonho de ir à televisão?
0: Não.
1: Nada disso?
0: Nada.
1: Nunca...
0: Posso-te confessar que eu, antes do The Voice, tinha ido à concorrência, aos pré-castings do Idols e do Fator X.
1: Ok, na SIC.
0: Só que fui com amigos, fui numa de brincadeira, fui numa de tentar só, porque sim, porque já que fazia uns acordes, já cantava umas coisas.
1: Olha, já que falamos em acordes e cantar umas coisas, eu desafiava-te para pegar-te aqui uma partida, dares aí um...
0: Eu vim preparado.
1: Eu sei que é preparado. Dares aí uma... Molha aí um bocadinho a goela. Vamos aqui, aproveitamos e vamos aqui fazer uma curta pausa de 2 minutinhos enquanto tu preparas aí a tua
0: goela.
1: Pode ser? Até já então.
0: Até já.

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0: Luís Sequeira, toda a gente mente. Será que toda a gente mente? Eu acho que sim. Bem, mentiras à parte. Ora, agora que o Luís já preparou aqui a sua viola, desafio-te então para... Vamos ao de pedra e cal?
1: Vamos, sim, senhora.
0: Então vamos lá. Em direto

0: Poxa, bem. Bem.
1: Muito obrigado.
0: Olha, é nestas alturas em que me dá o privilégio de fazer rádio há 30 anos. Porque são momentos como este que nós temos que levar para a nossa vida. Tu, na tua carreira, alguma... Na tua carreira não, no teu percurso.
2: Exato.
0: Nestes teus 10 anos de percurso fantástico que tens feito, tens composto, tens levado o teu dom, tiveste assim algum momento emocionante que tenha marcado este teu percurso ao longo destes teus 10 anos?
2: Vários, felizmente. Desde já, obrigado, estou muito lisonjeado por vocês gostarem da minha música. E eu acho que estas coisas ao vivo só dá para salientar. E eu estou sempre disposto a isto, porque eu, se me considero profissional e músico, é à frente das pessoas que tenho de me testar. Ao testar-me não é como se fosse uma coisa, uma espécie de competição, é dar às pessoas aquilo que eu quero partilhar, porque eu na minha cabeça eu acho que isto é fixe o que eu faço e é tão bom para mim que só quero partilhar com as outras pessoas, e ter pessoas como vocês a dizerem que gostam e ter estas respostas lisonjeia-me imenso. E esse, momentos desses, como esse, Rui, são momentos que me enchem o dia e me fazem orgulhoso e me preenchem a nível de... a todos os níveis, pessoal e profissional. Portanto, muito obrigado. Mas assim, se eu tivesse neste percurso de dizer um momento... eternizou-se um bocadinho, e por óbvias razões, não é? E uma cena super emotiva foi a final do The Voice Portugal, onde eu e a Marisa Lis cantamos a música dos Amor Eletro, a Rosa Sangue, com o Tiago ao piano. E apesar de eu, muito sinceramente, achar que aquilo até a nível local podia ter corrido um bocadinho melhor, porque eu estava nervoso e como era a final já assumi alguma da responsabilidade.
0: Mas o estar nervoso faz parte.
2: Exatamente. Coisa que agora, felizmente, cada vez tenho menos.
0: Vai-se ganhando com a confiança.
2: Vai-se ganhando com a confiança e com o trabalho e acreditando cada vez mais nas minhas capacidades. Isso é que é evoluir, acho eu. É olhar para trás, ver o que é que se podia ter, o que é que se pode corrigir. E tudo isso. Acho que também, voltando à tua pergunta, os concertos de apresentação do meu primeiro disco, do Ensaio sobre o Sequeira, no auditório do Casino Estoril e na minha cidade do Montijo, no Cineteatro Joaquim de Almeida, foram momentos que me deixaram boquiaberto e esperançoso. Isto porquê? Porque eu, quando saio do The Voice, eu fiz várias casas, felizmente, alguns auditórios, bares, fui tocar a todo lado. E naquele ano e meio, depois do The Voice, sentia-me muito grato, mas o rei do mundo, que é onde quer que vá, está cheio.
0: Após o The Voice é uma loucura,
2: é,
0: não é?
2: Uma loucura, mas depois... uma loucura. Rui, até malta em cima de mim, eu tinha a querer beijinhos. Sim. E o meu pai acompanhou-me muito na estrada, a minha mãe também, podem ser testemunhas a isso. E os músicos que me acompanharam.
0: É o momento após a saída do programa.
2: Sim, porque foi efetivamente o começo da minha relação com o público português, foi aí. O The Voice apareci e dei-me a conhecer. E depois, desde então, que a minha missão tem sido essa, criar essa ligação com as pessoas. E os anos foram passando, e por escolhas erradas, que tinha que as fazer para aprender, mas não deixam de ser erradas e não deixam de me arrepender. Se a gente não se arrepende, não pensa.
0: O arrependimento faz parte?
2: Faz parte. Aliás, eu tenho uma música no disco, neste novo disco, que é o Atrás do Tempo, que fala exatamente sobre isso. Que o arrependimento faz parte da nossa vida. Claro que há pessoas que dizem, ah, mas se não te arrependesses, não, é porque não te arrependes, é porque aprendeste com isso. Não, eu arrependo, só estás atrás, fazia diferente, senão não estava aqui, não estava a pensar sobre isso.
0: Por isso é que é o arrependimento.
2: Exatamente, por isso é que é o arrependimento. E essas duas datas e possivelmente a minha amizade com o Tiago Paes Dias, que foi o produtor do meu primeiro disco, foi um momento, não foi um único momento, não é? Foi uma experiência incrível, porque de todas as pessoas que eu conheci e de tudo isto a acontecer, Rui, eu não tive ofertas de ninguém. Ninguém me veio procurar. Foi mais uma coisa que me abriu os olhos, sabes? Foi uma cena de, ok, agora tenho aqui oportunidades, vamos lá saber o que é que anda para... Ninguém, cri, cri, cri, cri. Diga aqui, Xavier.
0: Portanto, todo este teu trabalho e todo este teu percurso tem sido através de ti e só por ti.
2: De mim e só por mim, em maior parte, claro, com ajudas do Tiago. E, queria dar uma palavra de uma menção honrosa e o meu agradecimento. Tanto o primeiro disco como este segundo, que vem aí dia 21 de maio, são apoiados pelo Fundo Cultural da Sociedade Portuguesa de Autores. Esta entidade que protege o direito autoral e os autores, e que me deu a minha oportunidade de concluir e dar às pessoas,
0: ajuda com o valor monetário.
2: Ajuda,
0: não é?
2: Com o valor monetário e com orientação sobre contrato, claro. E vale muito, porque provavelmente, se não houvesse a SPA, ou seja, não é tudo aquilo que eu tenho conquistado, sou eu e é muito a minha vontade, óbvio, mas se não tiver ajuda,
0: mas houve aqui uma ajuda importante.
2: Claro que sim, claro que sim.
0: Falar no disco, já que estamos, porque o tempo, como tu sabes, em
2: exato.
0: É como a televisão, não é? Não para, que quer se queira ou não queira. Não é? É assim, não é?
2: Quer se queira, quer não.
0: Quer se queira, quer não, é isso.
2: Podes trocar, porque a expressão dá-se igual.
0: É um trocadilho, não é?
2: É um trocadilho com o meu nome, e é um trocadilho justamente propositado, porque este amor, a frase quer se queira, quer não.
0: Quer se queira, quer não.
2: Provém, ou seja, quer se queira do meu nome. Isto já vem de uma ideia instalada precisamente pelo Tiago, do produtor do primeiro disco, porque o primeiro disco chama-se Ensaio sobre o Sequeira, fazendo a ligação com a obra do nosso José Saramago. E começámos a pensar em nomes giros, entre aspas, mas que tivessem algum impacto e alguma relação com o trabalho. O Ensaio sobre o Sequeira, o primeiro disco, foi escolhido porque já foi engraçado ter o Sequeira lá no título. E a ligação com o primeiro disco de um artista é sempre um tubo de ensaio, é sempre uma coisa de experimentação. Portanto, fez todo o sentido. E este, quer se queira, quer não, este álbum, como fala sobre muito amor e as suas desavenças, vitórias e derrotas, aventuras e desventuras do amor, não há. A mensagem central é: quer se queira, quer não, não há como querer viver um amor em absoluto e tentar sermos felizes e tentar vivermos em pleno o que o amor nos dá, que acho que é a melhor coisa que existe.
0: És um homem apaixonado?
2: Sou, muito. Sem lidarmos com as diferenças, sem lidarmos com os lados menos bons do amor, porque há choques de feitios, nem toda a gente, nós somos diferentes, temos que aprender a respeitar e a moldar-nos.
0: Respeitar o espaço de cada um.
2: O espaço de cada um, os dúvida. Feitios de cada um, e tentar tirar o melhor proveito e o melhor sumo daquilo que podemos, porque esse é o único trajeto que pode ser feliz. Um amor feliz a 100%, isso não existe. Existe um comprometimento.
0: Só nos contos do Walt Disney.
2: Exato, só nos contos do Walt Disney. Mesmo assim, o Walt Disney tem uma cena que me formou, e a minha geração millennial, que é a geração Y, acho eu, que é de miúdos nascidos entre os anos 85 e 93, e 96, uma coisa assim. Os filmes da Disney moldaram a minha maneira de ver a vida de uma forma brutal. Porque não é normal hoje em dia, fazendo a comparação, que as crianças vejam o Rei Leão e comecem a lidar logo com a morte dos pais aí. Mas aprender, no fundo, que mesmo que a vida te vá tirar as coisas, há um caminho a seguir se seguires o teu coração, e se fores fiel e se fores bons para os outros, a reciprocidade da vida e do tempo vai chegar até ti. Portanto, é uma questão de insistência. O Simba tinha tudo para ficar com o Pumba e com o Timão, mas não, tinha de ir onde tinha de ir. Tinha de ir onde o coração dele tinha que ir. E isso, essas mensagens, o Aladdin, o Papucci Dentuça, esses filmes lidam todos com a dor de uma forma tremenda. Para já, acho que são inspirados, quase todos eles, em romances belíssimos de grandes autores da literatura mundial. Essa é logo uma primeira dica. E dar isso às crianças, acho que faz falta hoje em dia. O nível de narcisismo e de egoísmo que existe hoje em dia, e de falta de foco, e de atenção, não estou a desesperar, porque existem sinais, obviamente, de que a civilização não está perdida nos jovens, porque há pessoas em quantidade que acreditam ainda nisto, nestes valores que eu acredito. E nestes valores que foram passados pela música e pelos desenhos animados, nomeadamente da Walt Disney. E o álbum fala um bocadinho sobre isso, no aspecto do amor, isto é.
0: Então, recapitulando aqui, este é o álbum que está a sair dia 21.
2: Sim, sai dia 21.
0: Dia 21. O que é que quem não está a escutar e quem não te conhece e que não te conhecia e que ficou a conhecer-te mais um pouco de ti hoje e desta tua história e deste teu percurso, o que é que em 30 segundos, o que é que as pessoas podem esperar deste teu álbum que está aí mesmo a bater à porta?
2: Eu não sou ninguém para dizer o que é que elas podem esperar. O que eu posso aconselhar é, mesmo que não me conheçam, ouçam, quando o disco sair, ponham-se no quarto ou na sala às escuras com uns fones ou com umas colunas com um som considerável e ouçam, depois digam-me.
0: Boa resposta. Gostei.
2: Gostaste?
0: Gostei. Olha, o que é que podemos esperar do Luís Sequeira nos próximos tempos?
2: Então é assim, tenho alguns concertos felizmente marcados.
0: Sim, já vi a tua agenda ontem.
2: Dia 29 de maio vou apresentar este novo disco, quer se queira, quer não, ao vivo no Espaço Criarte em Carcavelos. Depois vou levar este disco em formato acústico ao Teatro LEDs em Faro. Vamos estrear no Algarve com originais, o que é ótimo. E depois tenho outras datas que já estão disponíveis para ver nas minhas redes sociais, onde vou andar aí por aqui e por ali a levar a minha música às pessoas.
0: Olha, estamos a 8 de maio de 2026 e estamos a 11 minutos das 10. É possível, neste momento, um artista viver da música? Uma pergunta difícil.
2: É difícil porque depende. Imagina, eu só posso dizer a minha experiência pessoal. A minha experiência pessoal é o seguinte. Sem o apoio familiar que eu tenho...
0: Lá está o apoio familiar.
2: Yeah, sem o apoio familiar que eu tenho. Sem o apoio da minha namorada e dos meus sogros. Sem essas pessoas acreditarem, ninguém vai a lado nenhum. E infelizmente vivemos num país em que nem todos têm este privilégio, porque fazer música em Portugal é um privilégio cada vez mais. E infelizmente, porque há pessoas que não têm as mesmas condições familiares, mesmo que os pais queiram, não conseguem apoiar os filhos, não conseguem permitir que os filhos fiquem em casa durante umas semanas sem fazer nada, só a pensar em criar música para tentar fazer diferença na vida das pessoas. Isto é um jogo muito complicado. O mundo cada vez está num sítio, e este país, para a cultura, cada vez mais áspero, e cabe-me a mim transmitir essa mensagem de, independentemente de como consigam, façam música, desde que faça sentido para vocês, porque a luta é muito áspera, a luta é muito difícil, e eu sou um privilegiado em fazer música, tenho a noção disso. Porque não são todas as famílias, especialmente o apoio da minha mãe, porque eu até recentemente morei com a minha mãe e isso, eu pago as minhas contas desde os 19 anos. Sou músico profissional desde os 19 anos. Desde os bares, cineteatros e coisas desse género. Mas, porém, vivi em casa da minha mãe. E ainda hoje estou numa transição, felizmente. E na realidade não sei por quanto tempo é que consigo manter isto.
0: A vida é uma construção.
2: É uma construção e eu tenho que dar um passinho em frente e viver dia após dia e só tentar fazer o melhor que posso quando posso. E é isto. Basicamente é isto.
0: Se desse a oportunidade de fazeres um dueto, não conta à Marisa Liz.
2: Ok.
0: Com quem é que fazias, sem ser a Marisa Liz, um dueto? Sim, com uma música.
2: Mulher?
0: Pode ser.
2: Vou dar duas respostas.
0: Podes dar duas opções, mas era só uma, mas pronto.
2: Mulher com Amaro e com homem. É mais difícil porque. Como é que eu hei de explicar isto? Eu vou só dizer. Eu sou muito fã de muita gente, mas se calhar do FF.
0: Também gosto.
2: Acho que são duas vozes, tanto uma como a outra.
0: São diferentes.
2: São muito diferentes, daí a minha resposta. Daí a minha resposta.
0: Olha, um dia destes, quando olhares para trás, daqui a 30 ou 40 anos, já com os teus netos junto de ti, ainda, e já com a tua reforma descansada, na tua grande...
2: Esperemos!
0: Na tua vivenda, com a tua piscina e o teu campo de ténis...
2: Ah, não é preciso isso tudo.
0: Basta sermos felizes e termos para cada dia aquilo que nos preenche,
2: não
0: é?
2: Exatamente.
0: Como é que tu gostavas de olhar para trás para o trajeto do Luís Sequeira com 30 anos, agora com 75 anos?
2: Eu gostava que a minha pessoa com essa idade se encontrasse com a pessoa que eu podia ser e serem as mesmas.
0: Epá, agora fiquei baralhado.
2: Desculpa, como é que eu posso explicar isso? Desculpa, eu estava a pensar nisto a fundo e atrapalhei-me nas palavras. Vi um exemplo da Viola Davis, de uma artista, em que cuja ela diz: a definição do inferno é quando a pessoa que tu és ao fim da tua vida conhece a pessoa que tu poderias ter sido, são imensamente diferentes. Estás a perceber?
0: Agora percebi.
2: Pronto.
0: Agora percebi.
2: Então é isso. Então, é a pessoa, que eu, a pessoa era, que eu serei.
0: Era um reencontro de novo contigo, em jovem.
2: Certo. Ou seja, eu quero chegar ao fim da minha vida e quero dizer: estamos no mesmo sítio, fizemos as mesmas coisas, fizemos o que queríamos, dissemos o que quisemos, não deixei nada por dizer, não deixei nada por fazer. Claro que vamos sempre deixar alguma coisa para fazer, por dizer, mas que a pessoa que eu serei no futuro encontre aquilo que eu poderia ter sido e que quisesse, e que essas pessoas sejam as mesmas, sejam um reflexo uma da outra.
0: Tens medo do futuro?
2: Não. Vamos todos morrer daqui a 100 anos, portanto, para que ter medo do futuro?
0: Também
2: não é? É um bocado irrelevante, o universo não quer saber de nós para nada. Nós é que podemos querer saber de nós, de todos nós. Aqui, é o que interessa. No outro dia houve a missão espacial, não foi? E tiraram uma fotografia, mais uma, para provar que nós só somos, como Carl Sagan dizia, o físico, nós, toda a humanidade já existiu, os maus, os bons, os reis, os pobres, os doentes, tudo existiu e vai existir por enquanto, naquele ponto azul, a flutuar no vazio, suspenso num raio solar.
0: Para terminarmos, dia 21 de maio, sai o teu CD.
2: Exatamente.
0: O teu trabalho. Como é que te podem seguir? Redes sociais? Como é que te podem contactar? Deixa tudo no ar.
2: Deixa tudo no ar. Podem-me contactar através das redes sociais. Tem lá tudo. Basta aderir aos meus canais no Instagram, Facebook ou TikTok. O meu e-mail está disponível nessas contas para qualquer contacto. E vou dia 21 lançar o disco, 29 apresentar, dia 20 vou ao Teatro Ledes e depois, antes disso, posso dizer que dia 22 vou ao Rotunda Bar aqui em Pedrógão, que é aqui perto. E dia 23 vou estar nas festas da cidade em Porto Alegre com a banda Euterpe, num projeto que fizemos já o ano passado de tributo aos Beatles.
0: Quer dizer que as coisas estão-se a alinhar.
2: As coisas estão-se a alinhar, fruto de muita insistência e muito trabalho e aceitação por parte destas entidades que aceitam e que me abrem as portas também. Tenho que agradecer.
0: Se pudesses escolher um tema, qual é que era o que escolhias e porquê em 30 segundos?
2: Do meu disco?
0: Deste teu trajeto todo.
2: Ai meu Deus, sei lá, Don't Give Up do Peter Gabriel.
0: Por que razão?
2: Não desistir.
0: Consegues dar aí um toque durante um minuto e meio para fecharmos esta emissão?
2: Claro.
0: Pronto.
2: Claro, até posso dar também deste meu novo disco uma música que fala sobre agarrar o momento com a pessoa que se ama. E chama-se Não Vás. E o refrão é assim:

0: Luís Sequeira, quero agradecer-te a tua presença nesta nossa emissão de hoje, nesta sexta-feira. Tínhamos muito, mas mesmo muito para conversar.
1: Mesmo. Talvez numa próxima oportunidade.
0: Talvez numa próxima oportunidade, fica prometido.
1: Fica prometido, sim.
0: Aproveito e enviamos aqui um bom dia para quem hoje está de parabéns. Penso que seja a Catarina da loja BBL. E que o Luís também vai dizer um beijinho para a Catarina, que ela fica contente.
1: Um beijinho, Catarina, e parabéns, não é?
0: É verdade, parabéns, portanto hoje o almoço é por conta da Catarina.
1: Exatamente, onde é que é? Que tu também queres ir?
0: Olha, Luís, desejo-te uma continuação deste teu percurso fantástico. Como tu sabes, eu sou teu fã, o Nogueira também é, mas nós somos dois dos muitos que gostam deste teu percurso que tens feito fantástico. E em nome da 91FM, foi um gosto ter-te recebido aqui.
1: Muito obrigado.
0: Que seja a continuação de um caminho de muito sucesso.
1: Muito obrigado.
0: É o que eu posso desejar.
1: Muito obrigado, meus amigos, foi um prazer estar aqui.
0: Obrigado nós. Nós ficamos por aqui quanto à edição de hoje, de sexta-feira, 8 de maio, do seu Bom Dia Oeste. Já sabe que estamos por cá 7 dias, entre as 7 e as 10 da manhã, todos os dias, para levar até si estas 3 horas da melhor música. Hoje estivemos com o Luís Sequeira, que recebemos aqui na nossa sua rádio. Da nossa parte é tudo. A continuação de uma ótima sexta-feira e, claro, espero que tenha gostado.

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3: 10 horas.
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Bom dia, bom dia, bom dia. Estamos no início de mais uma emissão aqui na 91 FM. Uma boa sexta-feira, hoje é dia 8. Dizem os orientais que o 8 é um número muito especial, é o número do universo e que por isso é um número que nós devemos agradecer-se a sua chegada. E por isso mesmo, bem-vindo, 8 de maio de 2026, bem-vindo a si ou bem-vinda. Obrigado por estarem desse lado. Sou o João Carlos Costa, vamos até às 13.

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1: Estamos por cá nesta emissão de sexta-feira, 8 de maio. 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Nós estamos por cá e vamos até às 13.

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0: Emissão de sexta-feira, 8 de maio. Já agora aproveito para dizer que estamos em 91FM, em 91FM.pt e também através da Rádio Corações de Portugal em todo o planeta. Um obrigado já agora pela possibilidade de vermos este simultâneo já com mais de um ano e meio, e que nos permite estarmos bem próximos, por exemplo, da comunidade dos Estados Unidos da América, onde estivemos há bem pouco tempo, por duas vezes, ali bem perto uma da outra. Estivemos, por exemplo, naquele dia em que se soube que o luso-americano do ano, este ano de 2026, é Jorge Ventura, um homem das Caldas da Rainha, que em breve estará aqui nos nossos estúdios.
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1: E eu quero agradecer a todos aqueles que se juntam a nós todos os dias na rádio, mas também nas redes sociais. Um obrigado. Já sabe que no meu Facebook pessoal já conseguimos ultrapassar a marca simpática dos 81 mil. Já estamos em 81.988 seguidores à hora em que eu estou a falar, e por isso mesmo é uma comunidade que não para de crescer. Um obrigado a todos aqueles que se têm juntado a nós e que nos têm ajudado a criarmos aqui uma sinergia maior. Bom, e entretanto, aproveito para dizer que ontem recordámos o lançamento do livro Rabo de Peixe, um pouco na sequência da série da Netflix, que tem tido um sucesso enorme e que já vai na sua terceira temporada. Estivemos com grandes nomes do nosso mundo da televisão, como por exemplo a Teresa Guilherme, o José Figueiras e tantos outros. Vamos adiante nesta emissão, esteja onde estiver, já agora aproveito para lhe desejar uma boa sexta-feira.

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1: 11 horas.
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1: E se é connosco que está, não há razões para que não continue connosco. Boa sexta-feira, venha daí, só com grandes músicas e com muita vontade de lhe fazer companhia.

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1: E nesta emissão continuamos com grandes músicas, que já sabe que tem sempre um número de telefone disponível, é o 911-777-877, 911-777-877, para partilhar connosco o que quiser, o que achar interessante, o que achar importante para aqui divulgarmos. Pode ser, por exemplo, o cartaz da festa da sua aldeia ou de uma prova desportiva em que vai participar. Vá lá, pode participar nestas emissões e, obviamente, partilhar connosco tudo aquilo que vai acontecendo na sua zona.

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O telefone é o 911-777-877 e até sou eu que vou atender. 911-777-877. Boa sexta-feira.

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2: Ainda há bem pouco tempo estivemos nos Estados Unidos da América e já agora, se quiseres, pode seguir-se as reportagens que por lá fizemos no meu Facebook pessoal. Vai encontrar algumas reportagens, algumas conversas que tivemos com os luso-americanos que estão a preparar-se para o Grande Dia de Portugal, 10 de junho. É uma das maiores festas no mundo da Portugalidade, dos nossos temerários emigrantes, para quem eu envio um abraço grande. Se nos está a ouvir longe de Portugal, vá lá, envie-nos uma mensagem via WhatsApp, diga-nos que nos está a ouvir. Ficamos sempre felizes de receber notícias suas. 917778777 via SMS ou via WhatsApp. 91 FM.

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2: 12 horas.
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1: É o terminar-se desta hora de emissão. Bem, isso é o que eu lhe vou dizer daqui a uma hora, porque para já quero saudar todos aqueles que estão connosco. Estamos no início da terceira e última hora do programa da manhã, aqui na 91 FM. Em breve vou partilhar no meu Facebook pessoal, João Carlos Costa, alguns momentos do grande espetáculo de Nininho Vaz Maia no Coliseu dos Recreios, em Lisboa, na passada quarta-feira. De quarta-feira para quinta, grande concerto de apresentação do seu novo trabalho. O tema que vamos ouvir já de seguida faz parte exatamente do novo trabalho de Nininho Vaz Maia. Hoje sim.

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1: E agora Mimi Cat e logo depois Luís Sequeira. É a emissão de sexta-feira, 8 de maio, na 91 FM Rádio. 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

0: 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Quatorze horas.
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2: 15 horas.
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0: 16 horas.
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1: 17 horas.
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2: 17 horas 59 minutos.
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0: 21 horas.
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0: 22 horas.
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1: Olá, então, muito boa noite. Bem-vindos à edição de sexta-feira para 8 de maio das baladas da 91 FM. Já sabe que eu sou o Rui Vieira, vou-lhe fazer companhia até bem perto da meia-noite com duas horas das melhores frases, pensamentos e as melhores baladas a pensar em si. Venha daí connosco até às 0 horas.

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1: Todo o mundo já errou e magoou outras pessoas porque ninguém é perfeito. O que difere as pessoas é a vontade de querer melhorar e aprender com os seus próprios erros.

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1: Está na essência ou na sabedoria de compreender. Ser humilde não te faz melhor que ninguém, mas te faz diferente de muitos outros.

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3: Uma excelente noite de sexta-feira, é verdade, vamos de fim de semana, mas ainda vou-lhe dar até à meia-noite alguns dos melhores pensamentos e algumas das melhores baladas para que descanse, para que relaxe ao som das noites de segunda à sexta, 22 meia-noite, com as melhores baladas e as melhores frases a pensar em si. Se vai na estrada, uma ótima viagem.

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1: Muito se fala sobre a primeira impressão, mas cuidado com a última. Diz muito mais sobre uma pessoa a forma como ela vai embora do que como ela chega.

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1: Que nós não precisemos das despedidas para lembrar o quando gostamos de quem está perto. Que nós não precisamos da saudade para lembrar o quando gostamos de quem está longe.

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4: Às vezes mesmo sendo difícil, você precisa, pelo bem da sua saúde mental, dizer: essa é a última vez que essa pessoa vai me fazer sentir assim, seja na família, no relacionamento ou até numa amizade.

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2: Agora fazemos uma curta pausa. Estamos de volta já a seguir às 23. Então, até já.

0: 23 horas.
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4: Uma excelente noite de sexta-feira. Cá estamos nós nesta segunda hora da edição de hoje, de 8 de maio, das baladas da 91 FM. Vamos consigo ainda até bem perto da meia-noite.

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1: O amor próprio ensina-te aquilo que o amor dos outros nunca o conseguiu.

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2: Os problemas emocionais não são uma escolha. Ninguém deseja atravessar uma depressão, nem passar por momentos de ansiedade.

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1: Uma excelente noite de sexta-feira para 8 de maio são as baladas na 91 FM. A vida é frágil, breve, um sopro que se dissipa quando menos esperamos. Não a deixes passar por ti sem antes sentires o calor do seu abraço. Ela não te espera num destino longínquo, nem se revela só depois das grandes conquistas. A vida acontece agora, neste instante que respiras, neste silêncio que sentes, nesta escolha que fazes.

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1: O homem moderno que hoje se diz ser livre nunca foi tão escravo como agora em toda a sua história. Uma excelente noite, uma boa viagem. Obrigado por estar desse lado. Sexta-feira, 8 de maio.

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1: O amor é o café feito com carinho. Aquele que tem o sabor da dedicação, da intimidade, compartilhada nas manhãs preguiçosas. É o silêncio que se instala entre duas almas, mas que longe de ser desconfortável. É uma comunicação profunda, um entendimento que vai além das palavras. A escuta atenta, sem pressa, é a verdadeira demonstração de amor. Pois quem ama escuta, não apenas com os ouvidos, mas com o coração.

0: pronto, ficamos por aqui quanto à edição de sexta-feira, 8 de maio, das baladas na 91FM. Quanto às baladas, vamos de fim de semana. Prometo voltar na próxima segunda-feira, logo após as 22. Um bom fim de semana, uma noite descansada, uma noite abençoada. Fique bem e, se possível, sejam felizes.
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1: Uma hora.
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